0: Saludos, ánimo.
1: Mis amigos, continuamos con una música para todos ustedes. Vamos todos a bailar, dice.